0: espaço rolando nos estádios do Mundial, não. A Rádio Mix fez aquela triangulação de respeito com Marcelo Falcão, Carlinhos Brown e o Bruno Martini, que autografaram e deixaram aqui de presente pra você. 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

0: Backstreet Boys, as long as tipo agora. A gente tá levando é o Early, final do fone 5808. Parabéns, Edney. Parabéns e aguarde que a equipe da Mix vai entrar em contato com as.
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4: Mix 11:06, excelente fim de noite pra você de quarta-feira. Depois desse jogaço do Brasil, Brasil venceu por 3-0. A gente tá de volta aqui na programação da Mix e você vai curtir o Mix Acústico agora. Aquelas músicas mais de boa, aquelas versões da Mix diferente pra você. Tá, foi ou não foi?
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1: Mix 1123, Alicia Keys, Empire State of Mind. Acabou aqui, ó.
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0: Faltando 15 minutos pra meia-noite, você ouviu o Bruno Mars, 24 Karat Magic. Já já meia-noite vai rolar aqui na Mix ou No Break.
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Edu Ribeiro, Sol Alísio, Beija-Flor aqui no No Break. 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

0: Mix 12. Planta e Raiz, a dois passos do paraíso.
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2: 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Mais um.
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0: dessas foram três das mais pedidas por você em 2007. A qualquer momento tem mais.
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0: Bom dia, esse é o Mix Acústico, trazendo as versões mais suaves das músicas que você curte aqui na programação da Mix. Nada melhor do que começar o dia com um som calmo e aquela energia positiva. O dia só tá começando e nós estamos aqui pra começar ele com você. Tá no ar o Mix Acústico.
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0: Mix Acústico. É isso aí, o Mix Acústico vai chegando ao fim, mas essa vibe positiva, essas boas energias continuam. Isso aqui é só o começo de mais um dia. Fica com a gente. Esse foi o Mix Acústico.
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0: volta com essa programação incrível nessa manhã pra você.
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9: A Escola de Governo, ENA, completa 17 anos no dia 24 de junho. Consolidada como uma das principais instituições de formação de servidores públicos de Santa Catarina. Atualmente, são mais de 70 mil alunos ativos e mais de 100 mil certificados emitidos nos últimos anos. A instituição oferece cursos presenciais, online, especializações e programas voltados à modernização da administração pública. Para o presidente da ENA, Estevão Roberto Ribeiro, os resultados mostram a relevância da capacitação permanente para a melhoria dos serviços prestados à população.
10: O governo é um governo dinâmico. Não só a legislação muda e a gente tem que fazer uma adaptação a essas legislações, como também a necessidade de novas técnicas, novas teorias. Então, a função do governo de estado é sempre dar o melhor de si para o cidadão. E com isso, nós só podemos dar o melhor de si quando nós temos uma formação permanente das pessoas que trabalham com esse público que são os nossos servidores. O importante disso aí é que essa capacitação é uma capacitação contínua. Tem alguns dos nossos cursos que são feitas de todo ano.
9: Atualmente, a ENA possui cursos em áreas como gestão de políticas públicas e governança e prepara novos lançamentos, entre eles, a especialização em geotecnia, tema considerado estratégico para Santa Catarina, diante dos desafios relacionados às chuvas intensas, deslizamentos e obras de infraestrutura. Ao falar sobre o tema, Estevão Ribeiro destaca a importância da qualificação técnica para prevenir problemas e fortalecer a segurança das estruturas públicas.
10: O que é que trata, de maneira geral, a geotecnia? Ela trata do suporte do solo e das nossas rochas com relação às grandes estruturas, como ponte, como estrada, como portos, aeroportos, e trata também da proteção dos nossos taludes, ou seja, quando tem chuva muito forte, como é que fica a situação dos nossos taludes.
9: Outro destaque é a plataforma ENA Virtual, considerada uma das mais modernas do país. O ambiente digital reúne cerca de 3.800 cursos e permite que servidores de todas as regiões tenham acesso à capacitação sem necessidade de deslocamentos, reduzindo custos e ampliando o alcance das ações de formação. Informações sobre cursos e inscrições estão disponíveis nos portais da instituição. Acesse enabrasil.sc.gov.br. De Florianópolis, da Rede de Notícias Acaerte, Amarílis Pequeno.

0: Mix o Michael Jackson, You Are Not Alone. Agora a gente sai do mestre para o aprendiz. Acho que você vai me entender. Bruno Mars, 11 para 7.
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0: extraordinário sucesso. O primeiro show acontece no dia 8 de agosto em São Paulo e já são 15 apresentações agendadas por todo o Brasil. Aliás, para você ver toda a programação da turnê Pra Você Guardei o Amor do Nando Reis, acesse o nosso site radiomixfm.com.br.
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2: Muito bem, agora são 7:06, 7:06, manhã de quinta, 25 do mês de junho do ano de 2026. Seja muito bem-vindo e muito bem-vinda em mais uma edição do nosso informativo, o Jornal da Mix, chegando com você nesta manhã e desejando, claro, bom dia para você, bom dia para a vida, bom dia com trabalho, com muita fé, com esperanças renovadas e alegrias sempre. Bom dia com Deus no coração, né? Bora lá começar mais um programa. Muito obrigado a você, com a família em casa, né? Alguns ainda embaixo da coberta ouvindo a gente, outros já despertaram, tomaram seu café, outros já estão saindo para trabalhar, muitos já estão trabalhando, enfim. Onde você estiver, receba o nosso carinho, o nosso abraço e o desejo de que você tenha um dia maravilhoso. Quinta-feira, meu povo! Os destaques da região da Morel. A região tem aumento de 8% no número de novas empresas. Os dados apontam um crescimento no primeiro semestre em relação ao mesmo período de 2025 com relação a novas empresas na região da Amurel. Também é destaque Bravinha. O transporte gratuito em Pescaria Brava será apresentado a gestores catarinenses. Atenção, um especialista alerta para golpes envolvendo a Copa do Mundo. Pois é, rapaz, olha, esses meliantes são fogo, porque eles aproveitam tudo quanto é coisa para fazer aí, tentar passar golpes e tudo mais, né? Então, é muito importante, a gente traz essa matéria como forma de alerta para você. Também outros destaques da região aqui da Amorel. Catarinenses vencem na rodada da Série B. Pois é, a gente tem a Copa do Mundo acontecendo, a Série A dá aquela pausa, mas a Série B continua. E ontem, né, nós tivemos aí, meio de semana, Criciúma, Catarinenses aí na Série B. A gente vai falar sobre esse assunto também aqui dentro do nosso Jornal da Mix. E ainda, atendimento é reduzido em Hospital de Jaguaruna. Rapaz do céu. Esses e outros destaques da região da Amorel. Agora a gente traz para você as informações dos portais da internet. Um terremoto de 7.5 derruba prédios em Caracas. Até o presente momento são 32 mortes confirmadas. O terremoto é o mais forte no país, né, na Venezuela, em mais de 100 anos, segundo agências aí de informações e notícias, né? Um hotel, inclusive, na Venezuela, desabou com o tremor. O terremoto duplo teve 20 réplicas e foi sentido, inclusive, no Brasil. Rapaz do céu, hein? Por falar em Brasil, ontem, Brasil passou pela Escócia, o primeiro do grupo, e agora joga na segunda-feira, dia 29, às 14h. Agora a gente vai conhecer hoje o adversário do Brasil, que pode ser Holanda, Japão ou pode ser a Suécia. Um dos três vai cruzar o Brasil aí nos 16avos, como se chama. Já temos um primeiro confronto, né? No mata-mata, né? Já tem o primeiro confronto definido. África do Sul e Canadá é o primeiro duelo definido da segunda fase da Copa. Portanto, tá aí. São os destaques, são os detalhes e, claro, você vai ter tudo isso dentro do nosso informativo que está começando a partir de agora com você. É o nosso Jornal da Mix que está no ar nesta manhã de quinta-feira.

0: 7:10, algumas dessas manchetes que nós passamos, é claro que viram matéria dentro do nosso informativo que está começando a partir de agora.
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0: Muito bem, agora são 7:11, 7:11. Olha, dentro de tudo que nós conversamos aí, né? Algumas manchetes nós passamos aí, vamos trazer, é claro, as informações para você. E daqui a pouquinho também o Diego da Evolução Automóveis já está conosco e vamos falar aí sobre o feirão de reinauguração da Evolução que começa hoje e vai até o próximo sabadão, dia 27. Mas antes eu quero trazer uma matéria, antes, o Diego já está por aqui, né? Já está ali sentadinho, mas antes eu quero trazer uma matéria aqui que é muito importante. A gente sempre traz matérias com relação a golpes, né, para principalmente servir de alerta para aquelas pessoas que porventura muitas já caíram, outras é claro que não caem em golpes, mas olha, a cada dia que passa esses golpistas, esses entre aspas, né, vamos chamar aqui de vagabundos, sei lá, de bandidos, né, que se aproveitam de tudo quanto é coisa que acontece para tentar passar golpe em pessoas. Então a Copa do Mundo movimenta milhões de torcedores aí ao redor do planeta e também chama a atenção de criminosos que aproveitam o aumento das compras e transações online para aplicar golpes envolvendo ingressos, hospedagem, pacote de viagem e principalmente apostas esportivas. De acordo com o delegado e professor do curso de Direito da Unisul, o Gustavo Silveira, grandes eventos costumam atrair diferentes tipos de fraudes, especialmente em plataformas digitais. Né? Esses eventos, segundo o advogado e professor, né? Segundo o delegado e professor, esses eventos são sempre cercados de golpes, principalmente quando se trata de venda de ingressos, falsificações, falsas hospedagens, mais ainda para aquelas pessoas que porventura não viajam, tem um monte de outras coisas que porventura essas pessoas podem dar golpe. Além dos golpes realizados pela internet, o especialista alerta para fraudes presenciais registrados principalmente nas proximidades de estádios e locais com grande circulação de torcedores. É claro que para aquelas pessoas que estão lá para ver a Copa do Mundo, né, em loco, assistir os jogos aí das suas seleções, o perigo é mais iminente. Mas aqui, né, para aquelas pessoas que ficam, o alerta é muito importante, principalmente em vantagens para quem gosta de fazer alguma aposta através da internet. Então é sempre muito importante que você tenha esse discernimento e não caia em golpe. Agora, aquele negócio, né, quando vem a coisa muito fácil, ah, meu filho, desconfia, porque senão você pode entrar numa aí que olha. E aquele grande lance, né? Tem pessoas que, infelizmente, né, quando vem um cifrãozinho na internet aí piscando, né, as pessoas, infelizmente, pimba, né? Aliás, Diego da Evolução Automóveis está aqui, a gente vai conversar a partir de agora. Tem muito golpe, inclusive, nas vendas de carros online, né? E o Diego até... O Diego chegou agora aqui, nós não preparamos pergunta nenhuma, mas o Diego pode até falar um pouquinho sobre esse assunto, porque às vezes você vê um carro que custa 100, na internet alguém está oferecendo o carro por 40, aí você já cresce o olho e tudo mais. Então é muito importante que você tenha esse tipo de discernimento. E às vezes, né, você vê aí pessoas que entraram em golpes aí, não vou aqui criticar a plataforma, mas muitos golpes através de OLX e não sei o que, e bababá. Então é muito importante, se você, claro, vai querer trocar de carro, procure aquelas pessoas que você tem confiança. Nós aqui na Mix, claro que sempre damos aquela resposta para você da Evolução Automóveis. Aliás, Diego tá aqui conosco, feirão de reinauguração, mas antes eu quero deixar essa pergunta pro dia. Primeiro, bom dia, tudo bem?
3: Bom dia, Cereja, bom dia.
0: Tá frio?
3: Ah, rapaz do céu. Bom dia, Cereja, bom dia a todos os ouvintes. É, Cereja, pegando um gancho teu aí, não existe almoço de graça, né? Nem na casa da mãe, porque ela tem que comprar pra colocar na mesa, né? É. Então, realmente é muito perigoso hoje, né? As pessoas acham que, às vezes, a gente tem uma estrutura do jeito que a gente monta, cobrar um pouquinho mais caro num carro, porque... para entregar tudo que a gente entrega, E aí vai pro marketplace, né? Os famosos marketplace, sim. Vou falar os nomes aqui,
0: sim,
3: que não vem ao caso. Mas aí, às vezes um carro é 80 mil ali na loja, 70 mil lá. E aí, porra, 10 mil, bastante dinheiro? É, bastante dinheiro. Só que aí chega na hora, é um golpe. Já peguei inúmeros casos.
0: É mesmo?
3: Inúmeros casos. Até nós quase caímos em golpe também. E a gente teve um tempo que a gente comprava carro através de plataforma, uhum, que era muito difícil repor estoque, principalmente na época da pandemia. Então já tentaram dar golpe em nós, já tentaram clonar anúncio nosso, né? Então teve uma vez que uma pessoa entrou em contato conosco: olha, eu vi um anúncio de um carro de vocês aqui, pelas fotos parece o estúdio que vocês batem foto, né? Mas eu percebi que está muito abaixo do que realmente é o mercado. Aí fomos ver, era um anúncio nosso clonado, que o cliente, que a pessoa pediu um sinal na conta para reservar o carro.
0: Perfeito.
3: Então existem inúmeros golpes, né? Existe golpe de, vamos supor, você ser o vendedor do carro, eu ser o dono do carro e ter um intermediador, daí você, aí eu vou lá e mostro o seu carro, e aí o cliente, a pessoa vai lá e olha, e aí chega na hora de confrontar os dados: não, mas ele tem que fazer um sinal pra mim, que do carro e tal. Aí faz um sinal, essa pessoa some, e aí chegava na hora lá o anúncio da pessoa era 100 mil no carro e tava anunciado pelo golpista por 70. Daí o comprador vai lá comprar achando que é 70, já fez o sinal e ali dá um bafafá
0: e perde o dinheiro que deu, né?
3: Recentemente aconteceu com um colega nosso aqui, até um fornecedor nosso,
0: uhum,
3: chegou no cartório, a história era essa. Então assim, ó, pessoal, vender carro não é brincadeira.
0: É verdade.
3: Isso aí deixa que o profissional fazer. Eu sempre falo assim, ó, se você tá com dor de dente, vai onde? Num dentista.
0: Uhum.
3: Se você tem algum problema jurídico, você vai onde? Num advogado. Se você vai vender um carro, vai comprar um carro, vai financiar um carro, vai tentar fazer sozinho, não? Busca um especialista, tem um monte de especialista bom aí na região. Então busca um cara que seja especialista. Não precisa ser a Evolução Automóveis, né? Não puxando sardinha pra nós aqui. Mas busca um especialista, não vai tentar vender o carro na rua, não vai tentar levar um balão, porque olha, se a gente que já tá no negócio, sabe do negócio e às vezes leva, imagina quem não sabe.
0: É, esse é o grande problema, né? Essas, é aquilo que a gente sempre fala aqui, né? Nós temos esse velho ditado, né? A internet, ela tem os dois lados da moeda.
3: Exato.
0: Ela facilita, tem o lado bom e tem o lado negro da internet, que é bem complicado.
3: Sim.
0: Onde a gente, infelizmente, tem essas pessoas. E claro, quando a gente alerta para golpes, gente, é porque, na verdade, as pessoas do outro lado, quando se deparam com um desconto aí de 20, 30 mil reais num carro, a pessoa, automaticamente, ela fica meio que deslumbrada com aquilo, né? E eu conheço pessoas, inclusive, né, que negociaram todo um automóvel na região da Grande Florianópolis e perderam, né, uma graninha que tinham dado de sinal. Chegou lá, não tinha nada, ou seja, era um anúncio falso de pessoas, sim, se aproveitando, e automaticamente o cara sai daqui, vai para Palhoça para pegar o carro. Não, não tem carro nenhum para vender. Não, mas eu dei um sinal. Não, mas alguém
3: recebeu esse sinal.
0: Alguém recebeu esse sinal, que automaticamente não foi aquela pessoa que porventura estaria anunciando o carro, e nem o dono do carro, que às vezes nem sabe.
3: Exato.
0: Quanto mais, né, o que a gente fala com relação principalmente a esses golpes que são permanentes. E tem uma coisa que é muito pertinente, né, com relação a golpes, é porque às vezes são golpes requentados, golpes antigos que pessoas ainda caem, outros são golpes, principalmente quando a gente fala aí de eventos grandes como Copa do Mundo e tudo mais, e outros golpes são novos. Os caras parece que ficam 24 horas pensando, né, nos golpes que vão fazer. Então é realmente muito importante que você tenha esse discernimento. Quando a esmola é demais,
3: o santo desconfia.
0: O santo já desconfia, viu, gente? Antes de falar aqui no feirão de reinauguração, eu quero mandar um abraço muito especial, viu? Tem um ouvinte nosso que sempre nos ouve, né? Tá tomando um cafezinho agora. 102 anos de idade, rapaz, vai completar agora em agosto, seu Arão.
3: Seu Arão.
0: E o Nando fala: olha, o pai escuta lá e espera o teu bom dia todo santo dia. Então, seu Arão, bom dia! Queria chegar aos 102 anos com a vitalidade do seu Arão, hein? Barbaridade.
3: Com certeza, né?
0: O seu Arão no carnaval desse ano?
3: Que
0: lá,
3: viva, que viva bastante, mas que viva bem, né?
0: Tá, o seu Arão no carnaval desse ano tava lá vendo desfile da escola de samba.
3: Tava, aí
0: até
3: sim,
0: até
3: hein?
0: Até o final.
3: Aí
0: tá?
3: Sim, hein?
0: Sentadinho na cadeira, apreciando lá.
3: Certo.
0: Rapaz, é uma coisa incrível. E eu tive o prazer, né, de viajar com o seu Arão e parte da família, aliás, né, muitas pessoas da família lá para Aparecida, onde foi feito uma, foi celebrada uma missa, né, em homenagem ao seu Arão pelos seus 100 anos. Então, realmente é incrível. Então, como nós temos um carinho muito grande por toda a família, seu Arão, aquele abraço, bom dia. 102 anos agora vai completar em agosto, dia 8, se não me falha a memória. Barbaridade, festança, hein?
3: Ai,
0: meu
3: sim.
0: Pai amado, ô, barbaridade, coisa boa. Diegão, feirão de reinauguração. Durante 10 anos?
3: Quase 7.
0: Quase 7, 10 anos. Quase 7 anos, mas uma trajetória que começou lá atrás, né? Meio que num modo mais módico, depois passa por um monte de transformações. Hoje a evolução oferece não só, né, uma confiança para quem compra automóvel, mas uma ampla estrutura para que as pessoas possam chegar, possam ver os automóveis, então. E quase 7 anos, um feirão de reinauguração.
3: Com
0: é
3: certeza.
0: Muito bem-vindo para os clientes, né?
3: Com certeza, né? Digo assim, 7 anos, né? Agora que a empresa está desfraldando, como disse o outro, né, Cereja?
0: É.
3: E nada mais justo do que dar uma atualizada, né? Então a gente fez uma atualização inteira do showroom da loja, até para atender melhor os nossos clientes, né? Que às vezes a gente vai para uma capital, vai para um centro maior, começa a ver as coisas de um modo operante totalmente diferente. E às vezes a gente fica com medo realmente de trazer uma novidade, de atualizar um negócio, de trazer um conforto, porque o nosso público é, a nossa cidade é uma cidade menor, né? E, mas aí a gente fica com aquele negócio, ou a gente freia de uma vez ou a gente acelera com tudo, né?
0: Uhum.
3: Pra passar a bandeira quadriculada, né? Então, era um momento bem difícil, é um ano bem divisor de águas, assim. E a evolução automóveis, o que que ela fez? Ela acelerou para passar a bandeirada da chegada, né? Então a gente fez uma atualização, né, com o arquiteto, foi tudo pensado para atender o cliente de uma maneira muito melhor. A loja realmente, ela ficou uma loja muito bonita, muito acolhedora,
0: verdade,
3: muito futurística, e nada mais justo do que entregar isso para nossa cidade. É, que há 7 anos eu cheguei aqui e me chamaram de louco, porque eu não montava numa região maior. E eu sempre acreditei na cidade, né? Sou filho daqui, acredito nas pessoas daqui, e graças a Deus tenho mais amigos do que pessoas que não gostam da gente, que a gente não consegue agradar todo mundo, né? Mas hoje são, na base da loja ali, são quase 2.000 clientes ativos da loja. Então eu tenho muito carinho por tudo que a gente construiu aqui, e junto com a Evolução Automóveis e junto com o povo lagunense.
0: E é muito importante que a gente tenha esse discernimento. O Diego é daqui, filho de pessoas daqui, né? Muito conhecido, né? E automaticamente o Diego, quando eu fui festeiro, você tá com quantos anos? Você tá com 18 hoje, né?
3: Ah, eu era 17, né? 17, não tem carteira motorista ainda.
0: Nem tem, é. Mas não, você tá com quantos anos?
3: Vou fazer 39, tenho 39.
0: Com essa carinha de 18?
3: Ah, 18 anos só de pedrada na cara, né?
0: Quando eu fui pro Portinho lá, eu fui pro Portinho, morar no bairro Portinho no ano 2000. Então, você
3: 2000.
0: 25 anos atrás.
3: Sim, tinha, né? 13 anos.
0: Você tinha, eu conheci o Diego nessa época, pequenininho lá.
3: É, não cresceu muito, né?
0: Não, cresceu muito, né? Mas eu conheci o Diego nessa época lá, pequenininho.
3: Sim,
0: exato. Eu tenho um filho que, o meu filho tem 36, ou seja, 3 anos
3: parecida
0: a menos.
3: Parecida idade.
0: Então, era mais ou menos aquele mesmo ciclo.
3: Sim,
0: ali de...
3: Tava no enrosco ali da brincadeira.
0: De amizades e tudo mais, né? De adolescência. Então, desde lá pra cá, não só com o Diego, mas com os familiares, a gente, né, tem sempre essa máxima, né, de acreditar nas pessoas. E é muito importante que o Diego, quando fala, porque eu acreditei, né? Nós acreditamos, a evolução acreditou no município de Laguna. Muitas pessoas às vezes desacreditam, né? Então acho que é muito importante que a gente acredite sempre naquilo que a gente faz, naquilo que a gente tem como meta e principalmente na sua cidade.
3: E eu vou fazer.
0: Isso é importante.
3: Fazer um adendo aqui, assim, ó. Sim. Não é só a Evolução Automóveis que está investindo. É, tem muitos empreendedores Laguna que estão de parabéns, porque estão fazendo a coisa bonita, a coisa certa, buscando conhecimento e abrindo uma porta. É, uhum. Eu sempre passo na frente de qualquer negócio que está inaugurando o seu bar, que Deus abençoe.
0: Que legal.
3: Porque a pessoa que abre um CNPJ, que abre uma porta, quem não fez isso não sabe a energia que ela coloca ali para vencer. Às vezes são as últimas apostas dela abrindo aquela porta. Então, pessoal, quando alguém abrir alguma porta, passa na frente e abençoa. Porque aquela pessoa ali, com certeza, às vezes ela não está nem dormindo direito.
0: Verdade. Olha, são 7h26. A gente vai falar sobre o feirão de reinauguração, as oportunidades que você tem já, depois do intervalo comercial. O Diego permanece conosco aqui. Só quero fazer uma correção. Seu Arão, o Nano já colocou aqui, que é o filhão dele, né? Vai fazer 101 anos e não 102. Eu já puxei uma mais. Ô, barbárida, mas bom.
3: Já tá garantindo mais um.
0: Nós estamos garantindo mais um, tá? Fica tranquilo. Então, já a gente tem as informações do feirão e aquilo tudo que você vai ter de oportunidade, tanto para carro zero quanto para carro seminovo, né? Tem o seu carro lá para diante de entrada, dá para aceitar? Tudo isso a gente vai saber já, depois do intervalo comercial. Agora são 7h27, o reloginho já pulou. E tem você participando conosco aqui, tanto no meu particular quanto no WhatsApp da rádio. Já a gente conversa sobre essa e muitas outras informações aqui no Jornal da Mix.
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0: Muito bem, são 7h34 aqui dentro do nosso Jornal da Mix nesta manhã de quinta-feira, rapaz do céu. Meu amigo Jairinho ali da Ponta das Pedras, colocando aquele bom dia para todos nós aqui. Alô Jairinho, bom dia para você. Ronildo Machado, muito obrigado por estar conosco. O Gelson e a Marta da Paraíso Presentes. Júlio Alano, bom dia, Júlio. O Djalma, tá ouvindo a gente também. Alô Djalma. O Fábio Rosendo, o Fabinho tá embarcado, né? Não sei onde é que ele tá lá, aquelas plataformas que fica longe lá do mar, lá que é negócio todo, rapaz, ô barbaridade, né? Mas já colocou aqui uma foto que ele tá ouvindo a rádio através da internet e nos ouve, ouve todas as informações de Laguna todos os dias. Fabinho Rosendo, Fábio da Farmácia, bom dia. O Marquinho Rebelo, nosso grande carrapicho, ele e a Michele nos ouvindo todas as manhãs. Valério Tomás, sai para trabalhar e ouve a gente também. Alô, Valério! Aquele abraço especial para você. O João da Panificadora Pão do Dia. Lucas Romeu, você conhece o Lucas Romeu?
3: Ô, rapaz, faz um tempo já.
0: Lucas Romeu, Cereja, queremos você lá, hein? Bora trocar o seu carro. Rapaz, ontem, A minha mulher ontem já tava lá vendo.
3: Tô sabendo.
0: Tá sabendo? Tava lá. Nós vendo o jogo do Brasil e ela vendo o carro, rapaz.
3: Isso aí, tem que torcer pra evolução, né? Uma pra seleção também, né?
0: Nós tava vendo o jogo e ela disse, olha só que carro bonito. Deixa eu ver o jogo, olha só que carro bonito. Calma, depois nós vimos, calma, com mais tranquilidade. Lucas, fica tranquilo, tá? Fica tranquilo. Um abraço muito especial. O Zezo da família Butiá Laguna tá conosco aqui. Um bom dia pro Nelson ali do Giras Bike. Meu amigo Paulão, o pai da Lana, o maridão da Simone. Cereja, e a nossa seleção convenceu? Olha, ontem eu acho que jogou melhor, né? Agora vamos esperar a fase de mata-mata para ver se o time engrena na competição de vez. Mas jogou melhor ontem, merecia até um placar mais dilatado, mas, né? Eu acho que convenceu pela partida de ontem, viu? No meu modo de ver, tá bom? Mas agora que o bicho vai pegar, porque vem na sequência aí, segunda-feira que vem, 14h, a gente vai pegar ou Holanda, ou México, ou Suécia. A definição desse grupo acontece hoje, o Brasil pega o segundo lugar desse grupo. Agora vamos ver o que é que vai dar. 7h36. Digam, feirão de reinauguração, a gente vai desdobrar aqui carro zero e carro seminovo para não confundir a cabeça do povo.
3: Beleza.
0: Remo, né? Vamos lá, carro zero. 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
0: Ele falou em bipa aqui, rapaz, eu cheguei hoje aqui no prédio, né, onde funciona a Mix, onde está aqui no Centro Administrativo Tordesilhas, 5:55 da manhã. Aí faço café, aquele negócio todo, começo a preparar as coisas para trabalhar e tal, aquele negócio todo, bababá, bababá. Daqui a pouco começa um celular a tocar.
3: Bipou agora, 7h44, desligaram o alarme.
0: Desligaram o alarme por lá. Não, mas ali perto das 6 horas, dá de tocar. Eu falei, meu Deus do céu, tô sozinho no prédio, mas tem um celular aqui tocando, não é o meu. Olhei, o som da rádio tava normal e fui procurar. Aí eu acho que alguém esqueceu algum celular aqui numa sala próxima, que eu olhei, não vou dizer qual é a sala, mas o celular tava despertando 6 horas da manhã. Aí eu fiquei já preocupado, falei, eu tô sozinho aqui, como é que tá pipando o celular? Já comecei a olhar para tudo quanto é lado, né? Já comecei a rezar também.
3: Pra garantir, né?
0: Ô, barbaridade! Então tá bom. 7h45, Diegão. 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
3: 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Então, hoje já começa o barulho já.
0: É, e a gente vai ter as informações aqui completas também dentro aqui do nosso, da programação da Mix. 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Boas vendas no feirão.
3: Obrigado, meu amigo. Forte abraço e a todos os ouvintes aí, muito obrigado pela atenção.
0: E ó, eu ainda tenho uma galera aqui que a gente vai dar um bom dia, né? E automaticamente você vai estar aqui conosco também. Só que agora a gente vai saber se vai ficar mais frio, né?
3: Será?
0: Sei lá, eu acho que vai dar uma melhoradinha.
3: Eu acho, né? Só colocar mais a jaqueta, daí melhora, né?
0: Eu tô todo encapotadinho aqui, mas tem outra jaqueta lá atrás que a gente já coloca também. Eu vou trazer depois o Diego aqui participando conosco. Tem a previsão do tempo. Peter Scheuer tá chegando com a gente nesta manhã.
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10: 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Bom dia. Um amanhecer simplesmente congelante, com temperaturas mínimas próximas aí de 0 a 4 graus, com formação de geada em alguns bairros aí da cidade. E vai prosseguindo com o tempo seco ao longo do dia. A temperatura ela se mantém mais agradável. Durante o período da tarde, a máxima ela não vai passar muito aí da casa dos seus 16 a 17 graus. E o tempo é bom, dá para aproveitar 100% do dia sem previsão de chuva. Essa massa de ar frio polar ela começa a perder força amanhã na sexta-feira. Ainda é um amanhecer gelado, ainda tem previsão para ter temperaturas mínimas próximas aí de 0 a 4 graus, com formação de geada em alguns bairros aí da cidade. E a temperatura máxima ela já sobe bem, a máxima ela já deve chegar próxima dos 20 graus. No sábado segue com um aumento gradativo das nuvens, também é um dia relativamente aproveitável, o frio ele já perde bastante força, a temperatura mínima deve oscilar em torno aí da casa dos seus 5, 7 graus. E durante o período da tarde, a temperatura máxima prevista já deve ficar próxima ou acima dos 20 graus. Então, o sábado é um dia que é ainda aproveitável, mas tem previsão de aumento das nuvens. No domingo, pancadas passageiras podem acontecer pela manhã e à tarde também. Não dá para descartar. Então, o domingo, a condição de chuva aumenta, mas não ruim o tempo todo. Uma nova frente fria passa na sequência da segunda, provocando chuva, trovoada, alguns temporais localizados e queda na temperatura. O mar segue com altura de ondas entre meio metro a um metro, picos de 1,5 metro, só em alto mar que ele está um pouco mais agitado, com altura de ondas de 2, com picos de 2,5. A ondulação continua de sua sudeste. Peter Scheuer, meteorologista, com a previsão do tempo.
0: Muito bem, obrigado ao Peter. 7h49, Peter Scheuer trazendo as informações aí da previsão do tempo. Um abraço muito especial aqui pro meu grande amigo, o Zé Orlando, batera da banda Juízo, né? E é legal porque o Zé vai levar o filhão pra escola e o Vinícius dá bom dia pra nós, ó.
13: Bom dia, Cid.
0: Ah, esse bom dia é muito bom. Valeu, bom dia, Vinícius. Sabe quem é que eu vou trazer agora, nessa nossa mistura aqui, 7h50? Hoje tá saindo mais uma edição do Agora Laguna Impresso. O Agora Laguna é parceiro nosso aqui da Mix, né? E o Agora Laguna tem os portais, né? Da internet e tudo mais. E tem o Jornal Impresso, que sai a cada 15 dias. Quem traz as informações de mais uma edição do AL, o Agora Laguna Impresso, meu grande amigo Luiz Cláudio Abreu. Fala aí, Luiz Cláudio, bom dia.
14: Muito bom dia, Paulo Cereja. Bom dia pra você, bom dia pra quem tá sintonizado aqui na Rádio Mix 103,1 FM, nossa poderosa Rádio Mix. Estou passando por aqui pra trazer os destaques da seleção brasileira diretamente aqui nos Estados Unidos. Não, brincadeira, eu tô em solo lagunense pra trazer os destaques da edição número 50. Isso mesmo, número 50 do Agora Laguna Impresso, que destaca na capa: trechos com trilhos ainda não tem pavimentação. Pois é. Acesso Norte em Barbacena e parte do acesso à Praia do Sol. A gente foi até o local, conversamos com a prefeitura. Enfim, uma reportagem bem interessante sobre esses dois pontos que causaram aí muita polêmica no começo do ano. A gente também fala sobre as eleições. Onde está o eleitorado lagunense? Bairro a bairro, urna a urna, voto a voto. A gente revela para você onde está a maior concentração de eleitores por colégio eleitoral na cidade de Laguna. Instituto Histórico do Sul Catarinense, tá? Informação, a gente conta os detalhes desse e também de um outro assunto. Prefeito Peterson Piva pediu férias e desde ontem Laguna está sob o comando interino do vice Leandro Bento. E não para por aí, porque na capa você já encontra Festa Alvinegra. Que bom que fosse o Botafogo do Rio, mas foi o Botafogo de Santiago. Algum Botafogo tinha que nos dar alegria esse ano. Para quem é alvinegro, viu a vitória aí no último domingo do Botafogo de Santiago, bicampeão municipal lá de Pescaria Brava. Tem nessa edição um pôster do campeão e você encontra meus detalhes dessa grande final que movimentou aí a comunidade de Santiago no final de semana. Paulo Roberto Cereja é o nosso colunista social, o André Luiz trazendo sua opinião, Elvis Palma com seu soacho, Mariana Barcelos Sena trazendo aí uma coisa bem interessante sobre como as condenações criminais refletem no mandato dos políticos. É o tema que está em voga, né? A gente fala, inclusive, das trocas de cadeira lá.

0: em Laguna, ou melhor, lá em Pescaria Brava e aqui em Laguna também. Ainda no nosso grupo de colunistas, temos também Fabrícia Machado Fernandes, falando a respeito das crônicas da Academia de Letras do Brasil de Santa Catarina. E você confere ainda um artigo especial do Dr. Renato Millebrandt. Tem a coluna Senadinho, tem a charge, tem editorial, tem muita coisa bacana no nosso Agora Laguna Impresso, que já circula desde as primeiras horas desta manhã de quinta-feira. Paulo Roberto Cereja, direto da nossa redação, um forte abraço para você e, para não perder o costume, saudações alvinegras.
1: Valeu, obrigado, Luiz, um abraço especial a você, saudações vascaínas então a você, tá? Um abraço especial, Luiz Cláudio Abreu, falando pra gente sobre o jornal AL Impresso, Agora Laguna Impresso, mais uma edição saindo hoje. Um abraço aqui pro Marcelo, tá em Capivara de Baixo, Juca tá ali no Mato Alto, bom dia também pro meu grande amigo, seu Reginaldo, aquele abraço, muito bom dia, o Paulão tá por aqui também, galera participando com a gente, a Mário Antônio, o meu grande amigo Fábio Rosendo falou aqui, né? Mandou. Fábio Rosendo, que entende de futebol, zagueiraço aí, jogou pelo Laguna e tudo mais, né? Colocou aqui, Cereja, sobre nossa seleção, acredito que está em evolução. Contudo, o nível de futebol apresentado está abaixo das seleções que são consideradas favoritas. Como conhecedor de futebol, penso que o Brasil encontrou um jeito de jogar no 4-4-2, com Vinícius Júnior e o Cunha liberados para se movimentar por todo o último terço do campo. Como bom brasileiro, estou na torcida e acredito na conquista. Olha, eu faço minhas suas palavras, viu, Fábio? Porque também, como bom brasileiro, também, né? A gente torce aqui de uma maneira muito legal para o Brasil, né? Tem gente torcendo contra. Rapaz, eu acho isso um absurdo do caramba, né? Eu acho isso um absurdo, né? Ah, porque eu tô torcendo pra Argentina. Ah, porque eu tô torcendo pra não sei quem. Eu tô torcendo pros Estados Unidos. Eu tô torcendo pro Brasil, né? Todo brasileiro tem um quê de técnico, não é? Então, fulano tinha que estar lá, Beltrano tinha que estar lá, a seleção que está lá é aquela. Então, vamos torcer para aquela, né? É a mesma coisa que seu pai vai jogar uma partida de futebol, você vai torcer pro outro time, né? Contra o seu pai, não dá. A gente tem que torcer pro Brasil, não é mesmo? Então, tá. Um abraço muito especial, Fabinho. Tudo de bom aí. Por falar nisso, deixa eu ver onde é que está aqui, rapidamente para a gente... Daqui a pouco nós temos aqui o nosso pad no zap. O comércio de Laguna terá uma programação especial no próximo dia 4 de julho. Né? 4 de julho. Sábado da outra semana, com a realização de mais uma edição do Sábado Legal, uma iniciativa promovida pelo CDL de Laguna, a CIL e também pelo Cindy Lojas, com o tema Arraiado Hexa, Sábado Legal em Clima de Copa. A ação busca movimentar o comércio local e oferecer mais comodidade aos consumidores. E as lojas vão estar abertas até às 5 horas da tarde. Sábado, 4 de julho, não sábado agora. O outro que vem, tá? A proposta é unir as tradicionais compras de sábado com a energia da torcida brasileira. E a gente espera que a gente continue na Copa, né? Criando um ambiente especial para lojistas e também para os clientes. Por falar em Copa do Mundo, a agenda de hoje. Vamos lá, rapaz. Hoje tem... 5 da tarde, Equador e Alemanha e Curaçao e Costa do Marfim. São os jogos de hoje que decidem aí o grupo E. O grupo F vai ser definido às 8 horas da noite e daí sai o adversário do Brasil, Japão e Suécia e Tunísia e Holanda. O Brasil pega o segundo colocado desse grupo, que pode ser, né? Holanda, Japão ou Suécia. Vamos aguardar quem é o segundo colocado desse grupo que enfrenta o Brasil 2 da tarde da próxima segunda-feira. E às 23 horas, a definição do grupo D. Né? Os jogos acontecem todos no mesmo horário aí. Então, 23 horas tem Turquia e Estados Unidos, Paraguai e Austrália. Paraguai tentando aí também passaporte para a próxima fase. E aí, a gente fecha por aqui o nosso Jornal da Mix, edição desta quinta-feira. Amanhã, a gente fecha a semana esperando por você. Muito obrigado, meu respeito, meu agradecimento a você e o desejo de que tenhamos uma grande quinta-feira. Tudo de bom aí. Ô, meu grande amigo Márcio Darós colocou aquele bom dia. Alô, Márcio! Márcio Darós, bom dia. Colocou aqui até a bandeirinha do Brasil aqui e tudo mais, né? Brasil, é isso aí, Márcio. Tamo na torcida, viu? Então tá bom. Um abraço muito especial. E o Daniel aqui do Bairro Progresso dizendo, cereja, é verdade, tem que torcer para o Brasil. Nós somos brasileiros. É isso aí, Daniel. Um abraço especial, obrigado pela companhia. Coladinho já já com o nosso Jornal da Mix, tem o Pad no Zap. Um abraço e amanhã a gente fecha a semana, tá? Às 7 da manhã.
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4: Bora lá então. Mix, agora são 8:05 e a gente fala coladinho aí com o nosso Jornal da Mix. A gente está com você no nosso Pede no Zap. É aquela horinha gostosa. Você já conhece, já sabe. Pra quem tá chegando pela primeira vez, opa, é onde você pede a sua música predileta e a gente toca. O ouvinte da Mix é o nosso programador oficial a partir de agora. Então, muito legal receber os seus áudios, né? Pra gente colocar a programação, aquela música que você tanto gosta aqui do playlist da Mix. Então, é muito bom ter você nessa quinta, 25 do mês de junho. Estamos aí caminhando pro fim de semana, depois da vitória do Brasil de ontem na Copa do Mundo. Pois é, rapaz, deu Brasil. E agora a gente espera aí Suécia, Japão ou Holanda. Quem vem pela frente? Segunda-feira é o próximo jogo e aí já é mata-mata. Aí o coração bate mais forte, né? Barbaridade. Vamos estar na torcida. E claro, você sabe que os jogos do Brasil na Copa do Mundo da FIFA, a Mix transmite com o Charla Podcast, o Bruno Cantarelli, toda a sua equipe transmitindo na Mix, sem delay e claro, né? Você curtindo sempre o melhor, as informações ao longo da programação, tem sempre boletins especiais aí com relação à Copa do Mundo FIFA. Bora começar trazendo as participações no nosso Pede no Zap. Bora aí, o Alan vai participar conosco, né? Ou Alan. Bora, quem é? É o Alan ou o Alan? Hã?
5: Bom dia, Mix. Aqui é o Alan de Toca aí pra gente. Lose Yourself, de Eminem. E manda um abraço pra minha filha Dara, de 7 anos.
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Bom dia, Mix. Aqui quem tá falando é Tony Anderson. Gostaria de ouvir Eduardo e Mônica, homenagem às minhas tias, que elas gostam muito dessa música. Obrigado, Mix. Valeu, Brasil. Abraço pra Manaus. Beijo.

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1: Mix, agora são 8h23. Bom dia pra você, excelente manhã. Coldplay, Feels Like I'm Falling in Love. A gente prossegue, tem clássica, tem Bon Jovi no pedido da Sandra no pede no zap.
2: Fala, pessoal da Mix. Aqui é a Sandra. Por favor, pode tocar pra mim Bon Jovi, Misunderstood. Faz tempo que eu não escuto essa música. Valeu, pessoal. Até mais. Tchau, tchau.
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1: Mix. Agora são 8h27. Tá aí o som do Bon Jovi por aqui com Misunderstood. A gente agora fatura um bocadinho. Na volta tem mais pra você na nossa manhã. Fique aí.
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11: Mix, agora são 8h34. Bom dia pra você. Seguimos com o nosso pede no zap. Manhã de quinta-feira, friozinho. Vamos esquentar as coisas? Então vamos lá. No pedido musical aqui do Magno.
12: Tia Mix, me chamo Magno. Gostaria de ouvir Love is Gone, de David Guetta. Abraço a todos aí. Sou mais Mix. Bom dia.

0: Mix, agora são 8h44, som do Harry Styles, uma releitura de Tears for Fears com Everybody Wants to Rule the World. Seguimos e agora, uma clássica que eu adoro, vou dar um gás no volume aqui pra curtir o pedido do João.
1: Bom dia, aqui meu nome é João, se tu gostaria de ouvir a música Pet Sematary do Ramones, obrigado.

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1: Mix, agora são 8h51. Bom dia pra você. Baita som aí do George Ezra com Budapest. Agora a gente traz pra fechar as participações por aqui o pedido musical do Pop. Fala aí, Pop.
2: Bom dia, Rádio Mix. Sou o Pop. Toca pra nós aí aquela música No One.
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0: negócio, então fica ligado. E já já, depois do intervalo, tem muito mais na nossa manhã. Bom dia, uma ótima quinta pra você.
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0: São 9h25. Bom dia pra você. Amanhã de quinta-feira tem o som do Pharrell Williams por aqui com rap na programação Mix.
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0: Pois é, Blitz Mix nessa manhã de quinta. 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
0: Valeu, obrigado pelas informações, a Rinalda, direto aí do feirão da Evolução Automóveis, a inauguração de uma loja muito legal para que você possa realizar o seu sonho.
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0: por aqui com Wonderwall. A gente vai faturar um bocadinho. Na volta tem mais pra você na nossa manhã. Tem o nosso baú da Mix Express. Já, já, aguenta aí.
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0: Mix, agora 4 para as 10 horas da manhã. Já já tem o baú da Mix Express por aqui, mas agora tem Blitz Mix. A gente vai direto, mais uma vez, saber das informações aí da Evolução Automóveis, porque tá rolando o feirão de reinauguração e vai até o sábado. Conta tudo aí, Rinalda, mais uma vez, bom dia.
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0: Valeu, obrigado pelas informações. Agora 2 para as 10 horas da manhã, já já tem mais informações. 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

De 1982. É, a gente volta lá quando Michael Jackson lançava a icônica Thriller. A curiosidade é que a música foi cogitada a receber outros nomes, como, por exemplo, Starlight ou Midnight Man, e foi escrita para se adequar ao amor de um Michael Jackson pelo cinema, diga-se de passagem. A maquiagem, inclusive, usada pelo Michael no videoclipe é de um gato-homem e não de um lobisomem. Homem, como muitos pensam, né? Apesar de o clipe ter uma referência muito forte ao filme Um Lobisomem Americano em Londres, que foi dirigido pelo mesmo diretor do clipe, né? Que é o mesmo diretor do filme, o John Landis. E agora, a gente, você lembra do clipe do Michael Jackson? Meu Deus do céu, era bom demais, né? Vai lá, curte o clipe também, mas antes, curte aqui, direto de 1982, o icônico Thriller do Michael Jackson no baú da Mix Express.

Agora são 10 horas, mais 4 minutos, 10 e 4. Vamos voltar e olha, essa música. Tenho certeza que você vai dar um gás. O baú da Mix Express tá no ar. No ano

0: Mix, agora são 10h28. Bom dia pra você. O som do David Guetta por aqui com Titanium. Agora, depois, antes do intervalo comercial, bem dizendo, a gente vai trazer mais informações. É a Blitz Mix direto da Evolução Automóveis. Tem o feirão de reinauguração.
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0: Vamos voltar pra lá, porque a Rinalda conta tudo pra gente nesta manhã de quinta-feira. Vamos lá, vamos esquentar as coisas. Fala aí, Rinalda, bom dia mais uma vez.
2: 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A gente volta trazendo muito mais. É com você, Cereja.
0: Valeu, obrigado pelas informações. 10h31 é a Blitz Mix, direto aí da Evolução Automóveis, feirão de reinauguração com muitas oportunidades para você.
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7: Cristiano Ronaldo resumiu uma noite histórica para ele com a seguinte frase: alguns achavam que eu já estava aposentado, mas ainda estou aqui porque eu acredito no meu trabalho. Pois é, foi assim que aos 41 anos, depois das críticas pela atuação discreta na estreia, que o camisa 7 respondeu da melhor maneira possível, com gols. Na vitória de Portugal por 5-0 sobre o Uzbequistão, Cristiano marcou 2 vezes e se tornou o primeiro jogador da história a balançar as redes em 6 edições diferentes do Mundial. 2 décadas depois da primeira Copa, Cristiano Ronaldo segue sendo uma lenda. Eu sou Melina Calduro, de Miami, para o Acaerte em Campo.
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0: essas foram três das mais pedidas por você em 2013. A qualquer momento tem mais.
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0: Mix Gra 11:26. Bom dia pra você. Esse é o Harry Styles com Late Night Talking.
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10: Apenas 4 seleções seguem com a meta intacta no Mundial de 2026. México, Argentina, Espanha e Gana são as únicas equipes que ainda não sofreram gols na competição. O México venceu a África do Sul e a Coreia do Sul sem ser vazado. A Argentina soma 5 gols marcados e nenhum sofrido. Já a Espanha passou em branco nos empates e vitórias que a mantém na briga pela liderança do grupo. A novidade dessa lista é a seleção de Gana. O desafio agora é manter a invencibilidade defensiva e transformar a solidez em uma campanha cada vez mais forte na luta pelo título. Eu sou Melina Calduro, em Miami, para o Acaerte em Campo.
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0: Mix agora é meio-dia e três. E aí, como é que você tá? Tudo certo? Mais uma edição por aqui do Top Mix com as quatro músicas mais poderosas. E ainda tem um destaque lá de 2007. Pra gente matar a saudade, a gente já começa com essa daqui, ó.
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0: Nome deles? Detonautas. Rádio Love Nacional.

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1: Mix agora meio dia em live. Tá aí Bibi Rexha na terceira posição e Detonautas em quarto lugar. Agora, antes do primeiro e do segundo lugar, vamos direto pra 2007, naquele ano. Bom, o notebook tava chegando, né? Porque era só aquele computador enorme antigamente. E também o primeiro iPhone foi lançado. E na música, esse som realmente bombava em todo mundo. E é ela que a gente vai relembrar agora. Bom Republic.
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1: Mix agora meio-dia e 19. Tá aí, ó, primeira posição dela, né? Reinou aqui Sabrina Carpenter com Mentality. E assim, ó, a gente encerra mais uma edição. Mas na próxima muda tudo, sempre depende. É do seu voto, da sua participação através do site, das redes sociais e também pelo WhatsApp da Mix.
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Meio-dia 26, esse é o Tero Swing, estou Lose Control. 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Sabe o The Weeknd? Você que é fã, presta atenção, hein? Ele anunciou que vai ficar um tempo afastado dos palcos, mas calma lá, que é por um bom motivo. O cantor que tá viajando aí em turnê revelou no meio de um show que

0: lembrar que o The Weeknd saiu em turnê lá em 2022 e desde então o cantor não parou mais, tá trabalhando feito um doido. Enquanto o The Weeknd tira suas merecidas férias, a Mix fica de olho em todas as novidades pra você, tá? RadioMixFM.com.br, vai lá pra saber mais.
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2: Salve, salve, galera da Rádio Mix. Eu sou Bruno Cantarelli, falando diretamente de Miami, nos Estados Unidos, onde ontem o Brasil venceu a Escócia por 3-0, com transmissão da equipe do Charla Podcast aqui na Rádio Mix. Toda expectativa agora em relação ao próximo adversário do Brasil. O Brasil tem 3 opções para enfrentar na primeira fase de mata-mata da competição. Estou falando de Japão, Holanda e Suécia. Por enquanto, o Japão é o nosso adversário e deve ser assim mesmo até o final das partidas dessa rodada de classificação. O Brasil enfrentou o Japão recentemente e perdeu no amistoso. É uma seleção muito bem montada e taticamente aplicada. O Brasil vai ter que mostrar futebol para passar de fase. Se bem que no jogo contra a Escócia ontem o Brasil conseguiu mostrar uma confiança maior. De longe, a melhor partida da seleção brasileira na Copa. Pois bem, agora é aguardar, mas só para deixar a galera tranquila, porque um eventual Brasil e Argentina, por enquanto, apenas numa grande semifinal. Beleza? Japão deve ser o próximo adversário do Brasil. Não dá mais para escolher quem enfrentar daqui para frente. Copa do Mundo FIFA 2026 é na Rádio Mix com o Charla Podcast. Valeu!
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0: Mix agora meio-dia 56. Musa, esse é a Katy Perry fechando mais uma hora por aqui. Já já tem muito mais. Fica aí.
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2: Salve, salve, galera da Rádio Mix. Eu sou Bruno Cantarelli, falando diretamente de Miami, nos Estados Unidos, onde ontem o Brasil venceu a Escócia por 3-0, com transmissão da equipe do Charla Podcast aqui na Rádio Mix. Toda expectativa agora em relação ao próximo adversário do Brasil. O Brasil tem 3 opções para enfrentar na primeira fase de mata-mata da competição. Estou falando de Japão, Holanda e Suécia. Por enquanto, o Japão é o nosso adversário e deve ser assim mesmo até o final das partidas dessa rodada de classificação. O Brasil enfrentou o Japão recentemente e perdeu no amistoso. É uma seleção muito bem montada e taticamente aplicada. O Brasil vai ter que mostrar futebol para passar de fase. Se bem que, no jogo contra a Escócia ontem, o Brasil conseguiu mostrar uma confiança maior. De longe, a melhor partida da seleção brasileira na Copa. Pois bem, agora é aguardar, mas só para deixar a galera tranquila, porque um eventual Brasil e Argentina, por enquanto, apenas numa grande semifinal. Beleza? Japão deve ser o próximo adversário do Brasil. Não dá mais para escolher quem enfrentar daqui para frente. Copa do Mundo FIFA 2026 é na Rádio Mix com o Charla Podcast. Valeu!
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1: Mix, agora faltando 18 minutos para as duas, fechando mais um Super Mix com Ed Sheeran. Teve também o Olivia Jean, Gorillaz, e teve também a sua participação aqui nas redes sociais e também pelo WhatsApp da Mix. 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

0: Já era, posso ir? Posso?
1: Ai,
0: Mix, agora 2:01, uma ótima tarde pra você. Esse é o Lenny Kravitz, fechando mais uma hora com Fly Away.
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0: 12:23, agora Bon Jovi, Living on a Prayer aqui na Mix.
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2: Salve, salve, galera da Rádio Mix, eu sou Bruno Cantarelli falando diretamente de Miami, nos Estados Unidos, onde ontem o Brasil venceu a Escócia por 3-0, com transmissão da equipe do Charla Podcast aqui na Rádio Mix. Toda a expectativa agora em relação ao próximo adversário do Brasil. O Brasil tem 3 opções para enfrentar na primeira fase de mata-mata da competição. Estou falando de Japão, Holanda e Suécia. Por enquanto, o Japão é o nosso adversário e deve ser assim mesmo até o final das partidas dessa rodada de classificação. O Brasil enfrentou o Japão recentemente e perdeu no amistoso. É uma seleção muito bem montada e taticamente aplicada. O Brasil vai ter que mostrar futebol para passar de fase. Se bem que, no jogo contra a Escócia ontem, o Brasil conseguiu mostrar uma confiança maior. De longe, a melhor partida da seleção brasileira na Copa. Pois bem, agora é aguardar, mas só para deixar a galera tranquila, porque um eventual Brasil e Argentina, por enquanto, apenas numa grande semifinal. Beleza? Japão deve ser o próximo adversário do Brasil. Não dá mais para escolher quem enfrentar daqui para frente. Copa do Mundo FIFA 2026 é na Rádio Mix com o Charla Podcast. Valeu!
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17: Uma mudança no regulamento já está provocando impactos diretos na fase de grupos do Mundial de 2026. Pela primeira vez, o confronto direto passou a ser o principal critério de desempate entre seleções com a mesma pontuação, deixando o saldo de gols em segundo plano. 5 seleções já estão matematicamente eliminadas: Haiti, Turquia, Tunísia, Catar e Curaçao. Em outros mundiais, essas equipes ainda poderiam sonhar com uma reação, porém, com essa nova regra, os resultados dos confrontos diretos já definiram que elas não conseguem alcançar os rivais na disputa pelas vagas ou pelo terceiro lugar dos grupos. Eu sou Melina Calduro, em Miami, para o Acaerte em Campo.
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0: Mas em foda-se é uma neva. Deixe-me ir, porque daqui a pouquinho tem mais. Segura aí.
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1: Mix agora às 13h19, esse é o Detonautas, Rádio Love Nacional. Continua aqui o Super Mix, 40 minutos de música sem nenhum intervalo. Você pode mandar no 11 983 408 mil, seu nome completo.

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1: Mix agora 3h40, Jim Blossom com Follow You Down. Encerrando aqui os 40 minutos de música sem nenhum intervalo no Super Mix.
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2: E hoje aqui no nosso programa diário, contamos com a presença da influenciadora do momento, a Gabriele Martins. Conta para a nossa audiência, como você conseguiu se destacar tanto nas redes sociais? Gabriela? Ô, Gabriela?
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5: Segunda rodada da fase de grupos do Mundial chegou ao fim e já começou a definir alguns rumos. 7 seleções já garantiram vaga antecipada no mata-mata. E são elas: México, Estados Unidos, Alemanha, Argentina, França, Noruega e Portugal. E essa rodada, ela foi marcada por atuações de destaque. Cristiano Ronaldo entrou para a história ao marcar em sua 6ª Copa do Mundo. Lionel Messi ampliou seus recordes com a Argentina. E as seleções tradicionais como Alemanha e França confirmaram o favoritismo. Agora, a última rodada da fase de grupos vai definir os classificados restantes e os confrontos do mata-mata. Eu sou Melina Calduro, em Miami, para o Acaerte em Campo.
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2: Salve, salve, galera da Rádio Mix, eu sou Bruno Cantarelli falando diretamente de Miami, nos Estados Unidos, onde ontem o Brasil venceu a Escócia por 3-0 com transmissão da equipe do Charla Podcast aqui na Rádio Mix. Toda a expectativa agora em relação ao próximo adversário do Brasil. O Brasil tem 3 opções para enfrentar na primeira fase de mata-mata da competição. Estou falando de Japão, Holanda e Suécia. Por enquanto, o Japão é o nosso adversário e deve ser assim mesmo até o final das partidas dessa rodada de classificação. O Brasil enfrentou o Japão recentemente e perdeu no amistoso. É uma seleção muito bem montada e taticamente aplicada. O Brasil vai ter que mostrar futebol para passar de fase. Se bem que, no jogo contra a Escócia ontem, o Brasil conseguiu mostrar uma confiança maior. De longe, a melhor partida da seleção brasileira na Copa. Pois bem, agora é aguardar, mas só para deixar a galera tranquila, porque um eventual Brasil e Argentina, por enquanto, apenas numa grande semifinal. Beleza? Japão deve ser o próximo adversário do Brasil. Não dá mais para escolher quem enfrentar daqui para frente. Copa do Mundo FIFA 2026 é na Rádio Mix com o Charla Podcast. Valeu!
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1: Mix agora 5:04 na sua quinta-feira. Tá na hora do Top Mix e as mais legais durante todo esse dia. Então se liga,

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1: Mix agora 5:11, posição número 3, Mr. Custer com Meu Verão. E agora a gente faz aquela pausa, volta ao ano de 2003. Recordo o grande sucesso desse ano, foi o Justin Timberlake, Rocker Body, se lembra?
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1: Mix agora 5:21, Alex Warren com Ordinary aqui na Mix.
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1: Tem novidade de música, o Nando Reis acaba de anunciar uma nova turnê. A turnê do cantor vai se chamar Pra Você Guardei o Amor e tem o objetivo de mostrar o lado mais sentimental do artista. A ideia é que os shows sejam feitos com o repertório misturando as músicas mais recentes do Nando Reis com vários sucessos, né? A turnê do músico Pra Você Guardei o Amor começa no dia 8 de agosto no Espaço Unimed em São Paulo. E até agora, a turnê do Nando Reis já tem 15 shows agendados por todo o Brasil. Pra conferir a agenda completa, radiomixfm.com.br, cola por lá.
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13: Confirmado, partiu Houston. O Brasil terminou a fase de grupos com a liderança do grupo C e avançou para a segunda fase, a fase do mata-mata. A seleção venceu a Escócia ontem por 3-0 e agora o nosso adversário vai ser decidido hoje com o encerramento do grupo F. Como nós somos o líder da chave, nós vamos enfrentar o segundo colocado desse grupo. E o mistério acabou. Quem entrou na vaga do Rafinha entre os titulares foi o Rayan. Outra atração foi a presença do Neymar, que voltou a jogar, participou ali um pouco do segundo tempo, mas levou a torcida ao delírio. E o grande destaque da partida, mais uma vez, foi o Vini Júnior. 3 jogos do Brasil, 3 vezes o Vini ganhou. Eu sou Melina Calduro, em Miami, já arrumando minhas malas para ir para Houston, direto pro Caete em Campo.
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1: É gol atrás de gol, 3-0 pro Brasil.
2: Isso que o árbitro, ele cancelou, né? Anulou um dos gols do Vini Júnior. Ele queria fazer uma, um hat-trick lá, é assim que fala,
1: né? Que ia ser de mais três gols no
2: três
1: mesmo
2: gols.
1: Jogo?
2: Ia pedir música no Fantástico.
1: Ele ia pedir música aqui na Mix e a gente ia tocar, Vini. O Virgínio, né?
2: O Virgínio.
1: O Virgínio tá sendo o nome da Copa. Alô, Virgínio. Depois eu vou ligar pro Virgínio, chamar ele pra colar com a gente aqui no programa. Mas uma coisa, não tem como, né, Caco?
2: O quê?
1: Quando a Copa acontece, quando o Brasil entra em campo, a gente escolhe fazer alguma coisa ou escolhe pra gente, né?
2: É. Tem épocas da, né? Tem épocas da vida que a gente tava até comentando aqui fora, né? Lá em 94, Bebeto, Romário, claro. Tafarel. Era normal você assistir a Copa, porque a galera pegava a TV de tubo. Lembre-se que 94 era a TV de tubo.
1: De tubo, né?
2: De tubo. Então a gente pegava ali a maior TV que tinha na rua, botava na garagem do vizinho, botava as bandeirinhas lá, a camiseta e ficava
1: pintava
2: assistindo na rua. Pintava a rua, exatamente.
1: Nossa.
2: Aí você cresce um pouquinho, ali em meados de 2002, eu já tava ali um garotinho, né? Mais
1: garotinho.
2: Ou menos. Aí você fala que eu vou juntar com os amigos, vou beber escondido. Não faça isso em casa, beleza?
1: É.
2: Tá tudo certo. Ou se for fazer, faz em casa também, pra, enfim. E aí você ficava com os amigos, aí ele mais velho, você vai pro boteco, vai dar uma paquerada, mas chega uma hora na vida.
1: Uma hora na vida?
2: Tem uma hora na vida que você sabe como é que é, né?
1: Que talvez seja essa, gente.
2: É.
1: A hora de ficar em casa, assistindo o jogo, palpitando coisa que você nunca fez na tua vida, se sentindo técnico da seleção, achando que a tua época era muito melhor, pedindo aquela cerveja, pedindo pra alguém trazer também, porque você não quer levantar do sofá pra poder pegar a cerveja.
2: É bem isso aí, cara.
1: Tiozão da
2: tiozão,
1: Copa.
2: Cara.
1: Tiozão da Copa.
2: É, então, tiozão da Copa. Eu tô me identificando mais tiozão na Copa, ainda mais porque a Copa é, aqui no Brasil tá no inverno. Então, assim, ontem a gente tava até combinando, a Yas tá me filmando aqui. Aliás, inclusive, se você puder, não estiver dirigindo, cola com a gente no YouTube.
1: Só que assim, para de errar o caminho.
2: Para.
1: Para, presta atenção. Coloca aí naquele aplicativo de caminho que você tá usando agora pra chegar na tua casa. youtube.com/mixtudonamix. Esse é o canal oficial do Mix Tudo. Por quê? Porque a gente fez por muitos anos a transmissão no canal da Rádio Mix. Existe o canal do YouTube da Rádio Mix e por enquanto estamos fazendo nos dois. Só que as mensagens a gente só consegue ler no YouTube do Mix Tudo. Então, entra lá, youtube.com/@mixtudonamix. Inclusive, você que tá na live da Rádio Mix, agora nesse momento, me vendo aqui, vendo o Caco, tem um link que a gente fixou nos comentários, tá? Do YouTube da Rádio Mix. Você vai clicar nele, vai ser direcionado, direcionada pro @mixtudonamix pra gente resenhar hoje sobre os modus operandi, né, ô Caco?
2: É bem isso, inclusive.
1: De assistir jogos hoje em dia.
2: Vou falar, vou explanar aqui. Ontem, a Yas, que é a nossa jovem, né, produtora,
1: exato,
2: ela tava super animada, ela veio aqui no dress code da Copa,
1: foi,
2: veio de camisa do Brasil.
1: Bandeirinha,
2: tudo com cara verde e amarela.
1: Chuteira.
2: É,
1: rosa.
2: Mano, tudo, com meião e tudo. Foi
1: pois
2: desse
1: é.
2: Jeito. E ela falou: galera, acabando então o Mix Tudo, a gente já desce pro boteco pra gente ver o jogo. Ela nem terminou de falar, fazer a frase. A Gisa já falou assim: vou levar meu gato na natação, fui.
1: É, tô indo assistir. Como é que é levar minha avó no judô?
2: É,

0: do jogo da Copa. Hoje em dia, quem é você na Copa comparando com o que você era?
1: É.
0: Cachaceiro, gosta de assistir com a tua galera, gosta de fazer do jogo uma festa particular, ou prefere ficar embaixo do Eldredon?
1: É, exatamente.
0: Com o mozão, simplesmente com a TV baixa, com seus gatinhos ou seus pets, falar assim, eu não quero que ninguém interrompa, porque eu quero prestar atenção nos detalhes.
1: É, e dependendo de onde você assiste a Copa, se não for aqui com a gente na Rádio Mix, você vai ver o quê? Você vai gritar gol com delay, entendeu?
0: Exato.
1: Então a gente já vai avisar que a Mix é a rádio oficial da Copa do Mundo, FIFA 2026, então você fica ligado com a gente, com a transmissão da galera do Charla Podcast, mas a gente quer a opinião da galera, a gente quer no nosso Insta, né, Lizzy?
0: Exato, manda lá, arroba Mix Tudo na Mix, o que que você fez na Copa ontem, né, no jogo ontem, o que que você escolhe fazer hoje em dia, quantos anos você tem? Fala a verdade, vai. Fale a sua idade sem falar a sua idade, esse é o nosso tema de hoje. Fala
1: isso.
0: Do jogo da Copa. E é isso, galera, manda no arroba Mix Tudo na Mix, no giza.com, que o programa hoje tá daquele jeito, obviamente nostálgico, porque hoje é quinta-feira e a gente vai lembrar do que a gente era, de quem a gente foi e, claro, no que nos tornamos. Agora, Caco, uma pergunta rápida pra nossa audiência, pra você. Ouvir transmissão de futebol no rádio é coisa de tiozão?
1: Não, é coisa de gente que não quer pegar o gol com delay.
0: Exato, Caco!
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0: Começa você, vai.
1: Tem um famoso tiozão que quer virar técnico da seleção.
0: O
1: esse
0: técnico.
1: É clássico, clássico. Mas na Copa de 90, quando tivemos mais erros, o cara começa a pintar, a falar de tudo que era melhor, que não era.
0: Porque era minha época.
1: Porque esse 4-4-2 não funciona mais, esse esquema tático faliu. Tem esses caras aí, geralmente você encontra esse cara no bar gritando e batendo na mesa de lata.
0: Ou aquele que se acha técnico a ponto de falar, não, pelo amor de Deus, eu colocaria o Endrick e tiraria o Rayan, por exemplo.
1: Exato.
0: Não, o Ancelotti, só o cara que já ganhou várias Champions e várias coisas.
1: Só isso, né? ele é o meu primo distante, tá?
0: O cara manja mesmo. Aí a gente de cá, né, aquele tiozão, ele vira e fala, mano, a tática do jogo não tá boa. O Ancelotti poderia, se eu fosse o Ancelotti,
1: se eu fosse,
0: o tiozão,
1: a pena que você
0: cara,
1: não é, né?
0: Então,
1: e aquilo que a gente já falou também do tiozão, que ele sempre repete essa mesma frase, mas tá bem da época.
0: Na minha época era diferente,
1: era
0: né?
1: Boa quando tinha Romário, Bebeto, Ronaldo. Hoje em dia esses moleques não sabem jogar futebol de verdade.
0: Ah, e esses meninos agora que só ficam fazendo tatuagem, ficam fazendo dancinhas na hora do gol. Você é essa pessoa na hora da Copa?
1: Ó, mas quando eu era menino, eu era pra ter virado jogador. Eu só não virei jogador porque eu tomei uma entrada ali, uma tesoura maldosa ali no campeonato de várzea que eu joguei, entendeu? E aí, porra, aquela lesão, o menisco não funciona mais, né?
0: E claro, né? O narrador, pelo amor de Deus, esse narrador tá falando demais. Troca o canal. Ah, não, já sei, eu não aguento mais tentar na TV. Coloca na Mix. É, aqui na Mix a gente tá fazendo a transmissão do jogo, hein?
1: Oh.
0: Uma baita transmissão, inclusive. Parabéns aos nossos narradores, os meninos do Chala Podcast.
1: Tão arrasando,
0: hein?
1: Cara.
0: Inclusive, emoção. A emoção que eles entregaram na hora dos gols ontem. A galera já pode, inclusive, assistir lá no @ Rádio Mix FM, o nosso Instagram, tá bom?
1: É isso. E tem também o produtor da partida de futebol, né?
0: O produtor
1: da Copa. É o cara que organiza tudo. O cara vai lá, compra cerveja, compra gelo, faz churrasco, chama os amigos, o vizinho da família, faz churrasco pra todo mundo, não vê o jogo e ainda tem que limpar tudo no final. Olha que legal. E muitas vezes ele que paga a conta também.
0: Nossa,
1: acontece.
0: Mas assim, se você for essa pessoa, me chama que eu vou. Paga a conta, organiza todo o rolê, né? De repente só chega lá e torce e come e tá tudo bem pra vai embora com a barriga cheia. Vamos lá que tem áudio.
1: Bora,
0: quem é você
1: então
0: assistindo aos Jogos do Brasil agora? Em 2026, porque as coisas mudam, a idade chega, se é ou não é o tiozão da Copa, vamos lá.
2: Oi, seus lindos, oi, Caco de Sá.
1: Olá.
2: Bom, eu já tô naquela coisa do jogo com a tiazona, né?

0: em casa, com o mozão, com dois gatos, e do jeito que tava aquele último frio, tava muito, muito frio, e os dois filhos, a Norinha, então, meu, é pipoca e depois chama uma pizza quando estiver terminando.
1: Nossa,
0: o jogo,
1: que
0: né?
1: Delícia.
0: Eu acho que é tudo de bom e uma super noite. Aqui é a Elaine, lá da Parada Inglesa. Grande abraço pra vocês, viu? Boa noite.
1: Abraço, Elaine!
2: Olha, eu vou falar, errado você não tá.
1: Ah, não tá mesmo,
3: não,
1: cara.
3: Não tá, porque esse frio tá demais. Aliás, só porque poderia combinar, que a gente tá aqui em época de festa junina. Pô, já que você vai ficar dando uma de tiozão em casa, vai lá, meu, compra um curau, compra uma pamonha, mete pinhão pra dentro, quentão e manda ver.
1: Já mistura tudo numa coisa só, entendeu?
3: Vai tudo.
1: Mas sabe o que é o mais da hora? Eu até brinco aqui que o melhor da Copa é o que a gente faz com ela. Não é verdade?
3: Total.
1: E eu sei que tem muita gente que nem o jogo viu.
3: Pode ser uma Copa Junina.
1: Só cachaçou, sabia?
3: Ah, mas eu...
1: Tem gente que só cachaçou ontem.
2: Mas errado não tá.
1: E tem gente que nem voltou a trabalhar assim como a gente, já vai emendar tudo.
3: E você conhece algum médico?
1: Nossa, agora assim, de bate pronto?
3: É, porque a gente pode pegar atestado, entendeu?
1: Aí.
3: Ele entendeu.
1: @giza.com, manda aí.
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1: Mix 6 e 18. E olha só, hoje aqui no Mix Tudo, aproveitando que é quinta-feira e a gente tá vivendo o quê? O clima da Copa! Mas peraí, como é que tá essa Copa pra você em 2026? Porque a idade chega, né, gente? Eu já tive momentos, Caco, que eu já vivi a Copa sem ver o jogo. Só cachacei, fiquei com a galera no meio da rua fazendo bagunça, fazendo coisas muito erradas, inclusive. Coisas que depois eu preferi nem lembrar. A vida era assim, vivendo a Copa intensamente. Tanto é que quando o Brasil perdeu nesse ano que eu vivi a vida loucamente, fiquei mal, acabou minha farra, entendeu? Tem gente que vive essa Copa.
2: Tem.
1: Tem gente que vive a nostalgia, tipo, não, poderia ter sido um jogador. Tem isso, cara.
2: Tem.
1: A nostalgia.
2: Tem nostalgia, mas tem áudio também.
1: Tem. Quem é você na Copa hoje? Como é que você tá vivendo a Copa? Entrega a tua idade aí, vai, sem falar a sua idade.
3: Boa noite, Giza. Boa noite, Caco.
1: Boa
3: noite,
1: Thiago
3: Tito, de Itaboraí.
1: E aí?
3: Copa do Mundo se tornou pra mim um momento muito nostálgico.
1: Ah lá!
3: Na última Copa eu já não tinha mais o meu pai vivo. Mas nessa Copa, pela primeira vez, eu estou com os meus filhos, né, que chegaram recentemente nas nossas vidas. E eu me vejo fazendo exatamente o que o meu pai fazia, preparando as mesmas coisas para comer.
1: Olha isso, cara.
3: E por incrível que pareça, falando mal de todo mundo que está vestindo a camisa na seleção, igual ele fazia. Beijão para todo mundo.
1: Vamos lá, vamos lá. Vem comigo, Caco. Você é a nossa audiência. Antes da gente ir pro intervalo. Na boa, vamos ser sinceros. Quais foram os comentários que você soltou ontem, vendo o jogo?
2: Os comentários?
1: É real, mas tenta lembrar, vai.
2: Amor, pega a meia que meu pé tá gelado.
1: Essa foi uma?
2: Essa não, é real. Pedi uma meia.
1: Foi muito bom.
2: Ela perguntou, o Neymar tá jogando? Eu falei, tá. Porque ela tava vendo série, então ela não tava muito interessada.
1: Nossa,
2: entreguei minha mulher, cara.
1: Ela tá 40
2: anos. Amor, desculpa, mas ela tava vendo seriado e falou: você vê aí no seu tablet, eu fico vendo meu seriado e se acontecer alguma coisa, você me avisa. Eu falei: beleza. Aí ela olhou pra mim e falou assim: amor, eu falei: quê? Ela, o Neymar, o que que tem? Eu falei: já entrou já. Mas ele tá jogando? Tá jogando. Mas tá jogando mesmo? Eu falei: tá jogando. Mas. Mesmo, eu falei, tá jogando, o que você quer saber mais?
1: Se ele ia fazer gol.
2: Mas eu falei, calma, pô, 20 minutos pro menino Ney, deixa ele esquentar primeiro.
1: Então, galera, e a gente já vira o técnico, né? Eu acho que ontem, por exemplo, eu jantei, coisa que eu não jantava. Jantei vendo o jogo, vendo o jogo, gente.
2: Mas
1: que a coisa mais de tiazona, que ficar lá com o prato de comida na mão, comendo e olhando a TV, cara. Em pé.
2: Pera, acabei de ver um negócio aqui, agora que eu não entendi nada.
1: Que foi?
2: Entendi nada.
1: Que foi?
2: Mano. Aqui.
1: Chegou alguma coisa aí?
2: Não, chegou uma abdução aqui.
1: Sério?
2: Falou aqui, ó. Vó baianinha prevê abdução em massa de jogadores do Brasil durante o jogo.
1: Isso era pra ser ontem.
2: Não, eu achei que alguém tava falando que isso era uma zoeira. Aí eu fiquei ouvindo boatos das pessoas falando isso. Mas da onde saiu? Ela falou, sonhou com uma abdução. Então, minha querida, você sonhou. Sonhou, você não preveu. E depende do jeito que você foi dormir, seu sonho vai longe também, entendeu? Então, assim... Pelo amor de Deus, né?
1: Era
2: cada coisa que eu sou obrigado a ler aqui, cara.
1: Pelo amor de... Agora, você viu que a nossa que veio aqui, a Estela, tá escrito na Estela, ela mandou um dia antes do jogo do Brasil, ela falou, amanhã ganha.
2: Ganhou.
1: O corte tá no arroba Mixtudo da Mix. Rapaz, a nossa bruxa é diferente.
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0: 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E se o É da Sua Conta te interessa, assim como me interessa e interessa o Caco, provavelmente você já tá empreendendo na sua vida, você já tá o quê? 20 mais, tá assistindo a Copa em casa, de boa, ou vendendo tudo pra ganhar uma grana extra. Não sei, só um palpite. Fabizinha, seja muito bem-vinda, boa noite, tudo bem?
1: Boa noite, Giza, Caco, todo mundo que tá curtindo aqui o Mix Tudo. Bora falar com os nossos empreendedores.
0: Os tiozão, né, da Copa, exatamente. Na última Copa tava curtindo, agora tá empreendendo, não é?
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0: 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Amanhã você volta, Fabi? Amanhã é sexta-feira, dia de relacionamento, hein?
1: Com certeza eu volto pra ouvir aí as dicas de relacionamento e pra dar dicas aqui da sua vida financeira.
0: Tá certo. Um beijo, Fabi.
1: Beijo.
0: Tchau. Até amanhã.
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1: Muito obrigada, Jason Mraz. I'm yours. Agora a gente tá de volta porque a gente tá o quê? Tiozão e tiozona da Copa.
2: Tiozão e tiozona da Copa. Inclusive, tava falando, o cara que vai jogar a pelada no meio da semana. Que o tiozão faz isso também, né?
1: Faz, né?
2: Ele acha que ele é atleta.
1: Você acha jogador,
2: você acha jogador. Ele vai juntar os caras, vai brilhar muito.
1: Você fez isso, o André, nosso cameraman, fez isso. E o que que aconteceu?
2: Aí o menisco beliscou, né?
1: O tornozelo rompe, tudo rompe, né?
2: Tudo daquela distensão, o estiramento na coxa. A lombar começa a travar, o ciático apita, tá tudo daquele jeito, né?
1: Chegou a Copa de 2026 também. E você? Quem você é assistindo os jogos da Copa? Antes de colocar áudio, vamos na boa? Vamos na boa. Vou fazer uma pergunta aqui pro Caco. 30 mais.
2: Tá.
1: Caco, onde você vai assistir o jogo do Brasil contra o Japão na segunda-feira, às 2 horas da tarde?
2: Provavelmente em casa, porque eu vou estar trabalhando.
1: Ah lá, trabalhando em casa.
2: É, mas pelo amor de Deus, segunda-feira você sair do rolê pra ir tomar uma cachaça no meio do expediente, também é sacanagem.
1: É muito tiozão.
2: Né?
1: Yas, a nossa Yas, ela tem 20 e poucos anos. Quais são suas intenções pra assistir o jogo da Copa?
3: Gente, eu iria curtir, mas vamos trabalhar, né? Provavelmente, vamos estar aqui fazendo mix tudo.
1: Ah, é? Não, mas e antes? Se você pudesse escolher, então, vai. Antes vai assistir em algum lugar, você assistiria como?
3: Ah, eu assistiria num bar. Mas tá muito frio, então vale...
1: Mas tá vela também, meu Deus do céu.
2: Ih,
1: o que que tá
3: a Copa, nesse inverno, não dá. A gente fica com outra energia.
2: Mas, ô, Keri, não é cerveja aí, você toma conhaque.
1: Eu fiquei sabendo mesmo que no inverno a bola quase não aparece. Não
2: é a bola, o que sobe é o taco.
1: A bola endurece. Não, tá tudo errado.
2: Ai, meu Deus, tá tudo errado.
1: Não, no inverno, inverno e bola não funciona. Vai, vamos de áudio, vai.
4: Giza, eu sou literalmente a tiazona da Copa.
1: Eu também sou.
4: Ontem eu estava sozinha em casa com este frio aqui em Atibaia, faz um frio.
2: Faz um friozão aí.
4: Eu fiz um caldo de quenga.
1: Adoro!
4: Um vinho. E fiquei assistindo o jogo, tomando meu caldo, assistindo o jogo, torcendo, vibrando. Mas assim, nenhum comentário. Ok, mas... A minha Copa agora é essa, sabe? Curti o meu espacinho quietinha. Gente. Eu faço um comentário pra mim mesma, eu xingo, eu respondo comigo mesma. Essa sou eu, Cida, aqui de Atibaia.
1: Ô, Cida, eu amei. Gente, a gente tem que fazer um programa também falando por que algumas coisas têm esse nome, tipo caldo de quenga.
2: Não, eu tô até agora com aquela cara. Sabe quando o cachorro fica na dúvida, ele torce a cabeça e a orelha cai? Eu tô de caldo de quenga, o que é caldo de galinha,
1: muito bom, né?
2: É, né?
1: Caldo de quenga, cara.
2: Caldo de galinha.
1: Eu adoro falar isso, caldo de quenga, não é muito
2: é
1: bom
2: quenga.
1: Falar? Então, cara.
2: Ei,
1: se eu fosse um caldo, meu nome seria caldo de quenga.
2: Ai, pelo amor de Deus, cara.
5: Boa noite, Giza. Boa noite, Caco.
2: Boa noite.
5: É o Guilherme. Localizado ali perto da Vila Carioca, Heliópolis. A Copa ultimamente tem sido pra mim motivo de trabalho. Que eu comecei a me aventurar no mundo da internet aí pra postar vídeo.
1: Ai, ai, ai.
5: E a última Copa pra mim foi diferente. Porque eu morava em outro lugar, tava em outra época. E quando o Brasil perde aquele jogo, eu fiquei muito triste. Eu lembro de olhar pra cima e ficar pensando que eu nunca vou ver o Brasil ser campeão. Só que esse ano eu tô confiante e o Hexa vem. Boa noite aí pra vocês e um abraço.
1: O Hexa vem ou não vem, Caco? Eu acho que vem depois de ontem.
2: Olha... Eu tô projetando as minhas expectativas. Realmente, ontem deu uma animada.
1: Deu uma animada,
2: Deu pra sentir.
1: O Virgínio arrebentou.
2: É, cara.
1: Eu tô botando a fé que o Virgínio vai ser o nome da Copa.
2: Ele, inclusive, acho que foi pela terceira vez o jogador da partida, né?
1: Então, cara, ele tá carregando,
2: já levou três.
1: E até o Ney falou.
2: Falou?
1: E ele é o nome da Copa, assim, no Brasil. Tá sendo incrível, assim, ver o trabalho dele. Se o Ney falou, né?
2: Imagina Ney, Hendrick... E o menino...
1: Júnior.
2: Vini Júnior, que agora eu vou falar Virgínio.
1: O Virgínio, né?
2: Júnior.
1: O Virgínio tá arrasando. Ah, lá ele na tela, brincadeira. O Ipinco, vamos lá, vamos de errar.
6: 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Boa noite, Caco. Boa noite.
1: Boa noite, meu amor.
2: Boa noite.
6: Adoro ouvir vocês.
1: Linda.
6: Todo dia aqui no meu aplicativo, trabalhando à noite. Eu hoje na Copa sou quem faz o que os adultos faziam antes. Colocar as crianças pra pintar a rua... Mobilizei a rua toda, botei as crianças pra pintar, comprei camiseta, comprei bandeirinha, comprei buzina e bora pra cima, Brasil, que o Hexa vem.
1: Bora, Brasil, Hexa vem!
2: Agora eu vou na de tiozão real. Se eu falar assim, vou botar as crianças pra pintar a bandeirinha na rua depois de pintar o portão aqui de casa, querido.
1: Eita!
2: Pintou o portão, vai pintar a bandeirinha no chão, olha só. Já
1: ai,
2: faz
1: que
2: ali.
1: Da hora, né? Mas é muito doido a já, gente se ver, né?
2: Já isso, né? Falou, que nem o Daniel San, lembra? Que ele fazia o negócio do, de passar.
1: Passar o pincel.
2: Passar o pincel pra cima e pra baixo. Pra cima e pra baixo.
1: Mano, mas é muito doido a gente parar e pensar que a gente agora já tá no outro lado. E essa hora vai chegar.
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1: Mix 642 falando de tiozão e tiazona da Copa, porque o nosso comportamento, o quê, né? Ele muda, a idade chega, a gente faz escolhas totalmente diferentes do que a gente faria 4 anos atrás.
2: É, muito mais.
1: E temos muitos áudios aqui. Quem é você assistindo o Jogo do Brasil hoje em dia, né?

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2: Estamos de volta, meus amores, e agora com ele, o GG. GG, seja muito bem-vindo. Antes de mais nada, assistiu o jogo onde? Fazendo o quê?
3: Assisti em casa, comendo um petisco, numa boa, tiozão, tomando uma
2: tiozão,
3: água.
2: Tiozão,
4: tiozão total.
2: A gente tá falando hoje de tiozão frio, e tiazona. Né? Tiozão, gente, unânime. 10-0 pro tiozão e a tiazona da Copa. Mas o que você traz pra gente hoje, GG?
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2: Obrigado, GG.
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1: Mix faltando 4 para as 7. Antes de ir embora, pelo amor de Deus, a gente tem que trazer mais áudios.
2: Então, bora ouvir áudio.
1: Hoje estamos falando sobre o comportamento do
2: seu vizinho também, estamos falando dele.
1: Cara.
2: Esse joga o bolão, hein?
1: Mano, se ele. Sério, gente, se o Japão jogar o que o meu vizinho anda jogando, a gente vai perder a Copa.
2: É.
1: Entendedores entenderão, por isso que eu falo. Colem na live, youtube.com/@mixtudonamix, a resenha rola solta. E hoje a gente tá falando sobre assistir o jogo da Copa e os nossos comportamentos que vão mudando conforme a idade chega, né?
2: É, e do vizinho que faz gol atrás de gol,
1: é,
2: né?
1: Gol atrás de gol, a música do Falcão. Vamos de áudio.
3: Fala, Mix, tudo bem?
2: Tudo
3: aqui é
2: certo.
3: De São Paulo, eu tô aqui ouvindo a Mix e o tema de hoje é virei tiozão na Copa.
1: É.
3: Eu acho que alguém já deve ter dito isso, mas eu vou me atrever a repetir, hein? Quando a gente vira, vai assistir o jogo, tudo mais, não importa da seleção que seja, e fala. Na minha época, o futebol era muito melhor. Quando você usa essa introdução, na minha época, pode ter certeza, carimbo de tiozão na área.
1: Pois, ela acertou.
2: Meu pai falava uma coisa, sempre que a gente passava em algum lugar, ele falava, isso aqui era tudo mato. É a frase que eu mais lembro, pai. Isso aqui era tudo, mano, não tinha nada aqui. A marginal era uma que ia, outra que voltava. Não tinha esse monte de pista.
1: É, na minha época era muito melhor.
2: É.
1: Agora atrapalharam tudo. Vamos de hoje.
2: Estragaram tudo, cara.
4: Olha, Giza, Caco, boa tarde.
2: Boa tarde
4: a todos aí do Mix Tudo. Eu tô assistindo revezado. Às vezes com os amigos, às vezes sozinho. O importante é assistir e torcer.
1: Ah, muito bem. Ele tá conseguindo equilibrar a vida do passado com a vida do presente, né? Um pouco jovem, um pouco velho demais.
2: Eu acho que eu vou ser mais jovem se o Brasil for pra final. Aí eu vou... Aí vai ter gente.
1: Aí a gente vai ter que, né?
2: Dar um jeito,
1: tomar umas vitaminas.
2: Tomar umas vitaminas boas.
1: Pra poder aguentar. Vamos de áudio.
2: Bora.
5: Oi, Giza. Oi, Caco.
2: Olá.
5: Eu sou o tipo de pessoa contra os antes.
1: Os antes?
5: Tem muita gente que é anti-brasileiro, que é anti-Neymar, porque é contra tudo. Ah, porque o Neymar é péssimo. Ah, porque o Brasil é péssimo. Cara, tu é brasileiro.
1: Tu
5: vai torcer pra Argentina, pra França? Ah, não. Eu sou do lado que tem que defender nossa seleção, sim. Acreditar nele, sim. Mesmo que o futebol não é o melhor do mundo, mas é o nosso futebol. São os nossos meninos. Então, quando eu tô assistindo um jogo e alguém vem falar mal do Neymar, eu já... Não é que eu sou fã dele, não, jamais, porque ele realmente teve algumas falhas na carreira. Mas, cara, ele é o nosso 10, vamos valorizar o menino. Quando ele fala mal do Vini Júnior, o moleque tá brilhando demais.
1: Tá brilhando.
5: Então, eu sou contra anti. E eu acho que a gente tem que... O povo brasileiro é admirado pela torcida, pela energia. Então, vamos mostrar nossa torcida e nossa energia torcendo pela nossa seleção.
2: Falou
1: mostra
2: tudo.
1: Mostra sua força, Brasil. É gol atrás de gol. Ela, ó, pega essa mensagem, coloca no teu coração que segunda-feira o Brasil tá on.
2: O Brasil tá on.
1: A gente tem que acreditar. I believe,
2: claro.
1: No Brasil.
2: Claro. I believe também. Eu tô mais believando agora.
1: I believe. Do you believe? Yes. Muito bom. Essa é a nossa IAS. Aqui a gente não trabalha com IA. Aqui não tem espaço pra IA. Só tem espaço pra nossa...

0: tudo é bom, o importante é a gente estar feliz, né? Segunda-feira tem mais jogo, só que amanhã, Caco, o que tem aqui no programa?
1: Amanhã é dia de Fire in the Rabo.
0: Amanhã é dia de relacionamento e, gente, vou dar um spoiler. Quando a gente pode, a gente dá um spoiler.
2: Pode.
0: Estão dizendo por aí que a pista tá salgada.
2: Tá salgada, mano.
0: Que o mapa da fome aumentou.
2: Ouvi relatos de que o bagulho, assim, já não rola nem uma beijoca.
0: Não, acabou.
2: É o bagulho, é só falação.
0: Conversante,
2: é,
0: a galera
2: tá
0: que só
2: errado, velho.
0: Tem um monte de papagaio, tem uns fantasmas, tem uns love bomb. A galera,
2: que é love bomb?
0: Aquele que te dá todo o amor do mundo e desaparece antes mesmo de te olhar no olho.
2: Ah, não, você tá zoando.
0: É raro, mas
2: é o que pede
0: muito
2: pra seguir lá no Instagram e de repente você vai ver ele não seguir, não autorizou e não
0: do
2: aconteceu
0: nada.
2: Nada,
0: do nada some, desaparece.
2: Mas o que que acontece?
0: Os ghosts.
2: Fala que vem dormir em casa aí da meia-noite e manda a pessoa embora.
0: Mas você viu essa história?
2: Ah, pelo amor
0: a
2: de Deus.
0: Nossa amiga Nath Barão, jornalista, contou esse relato de uma amiga. Amanhã vai ter muita história de amigo. Não, é amigo. Amanhã o que a gente vai ter de relato de amigo aqui não vai ser brincadeira. Conte a sua história e comece dizendo: uma amiga minha, tá bom? Amanhã, 18 horas.
2: Eu ouvi a Nath Barão gritar.
0: Ê, Nath, hein? Como é que tá a pista? Então a gente vai falar sobre relacionamento amanhã e queremos relato se a sua pizza tá salgada ou não. Até difícil falar.
2: A tua pizza pode até vir salgada, mas na pista não pode estar.
0: Como é que tá a tua pista? Conta pra
2: pista
0: gente.
2: Tá bonita.
0: Amanhã, hein? 18 horas. Já segue aqui a gente nas redes sociais. A nossa pista tá de boa. Inclusive tá interditada que a gente casou. Mas segue lá, vai. O meu é giza.on. G-I-S-A.on. Só tem eu de online no Instagram. Giza.on.
2: Ó, e a minha pista é facinho, cara. Você vai lá no Instagram, no TikTok, digita aí. @CacoGrandino. C-A-C-O Grandino. E cola com a gente também no nosso Instagram, né,
0: Kelly? Nossa, é o melhor, cara. É o melhor do Brasil. @MixTudoNaMix. Até amanhã.

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frio, tá frio por aí, tá quente por aí, mas é o seguinte, passando desse assunto, eu tenho uma proposta irrecusável pra você. Bora fazer essa noite de quinta-feira melhor de todas? Primeiro, que daqui a pouquinho, às 20h, vai rolar mais uma edição do Pede no Zap. Então é a chance de você colocar o teu som preferido, aquele que você adora ouvir aqui na Mix. Faz tempo que você não ouve essa música que você gosta? Então já pede. Ah, é um sucesso. Enfim, manda um zap pra mim no 11 983 408 mil. Nessa mensagem de voz, eu quero saber o teu nome, de onde você tá ouvindo a Mix e esse som pra gente ganhar noite de quinta-feira. Eu não sei se você sabe, mas todas as músicas que vão ao ar entre 8 e 9 da noite são as que chegam no zap da Mix. Então é oportunidade de colocar o teu som aqui. Bora ser feliz, porque música é tudo na vida. E claro que tem presente. 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

pronto aqui pra mandar uns abraços. Já tô pronto pra tocar tua música preferida. Contagem regressiva pro Pede no Zap, começando daqui a pouquinho. Então dá tempo, sempre dá tempo. Manda uma mensagem de voz dizendo o teu nome, de onde você tá ouvindo a mix. E esse som bacana pra noite de quinta-feira pra gente rolar daqui a pouquinho? Manda ver. É no 11983.

0: 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Arigatô, parabéns, aguarde aí que a equipe da Mix vai entrar em contato contigo.
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0: Deixa eu te falar, a impressão eu acredito que não seja só minha, tá? Mas a Adele, minha gente, anda meio afastada dos palcos, né? Faz um tempinho, né? A Adele, como de costume, lança um disco e depois ela faz uma pausa na carreira, né? Vai gastar um pouquinho do dinheiro que ganhou, certo ela. Mas, de acordo com as informações do jornal britânico The Sun, a Adele tá se preparando para retornar à música. Isso porque ela foi vista nos últimos dias entrando em um famoso estúdio em Londres, na Inglaterra. Deixa eu lembrar que o último disco da Adele foi o 30, lançado em 2021. 5 aninhos, já sei nada, hein? Ó, esse álbum trouxe o sucesso Easy On Me, que você ouve aqui na Mix, e depois desse disco, ela não lançou mais nenhum trabalho inédito e anunciou que faria uma nova pausa da carreira. Deixa ela gastar o dinheiro, deixe ela. Bom, enquanto a Adele não confirma o retorno dela à música, nós aqui da Mix estamos com as parabólicas ligadas e qualquer novidade a gente vai te contar. E tem mais outras notícias no radiomixfm.com.br. Vai lá.
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1: Boa noite, família. Sim, você faz parte da família, você é o melhor ouvinte do Brasil, não tem pra ninguém não. O gosto musical é show de bola, tanto que esse programa, além de audiência essa hora, é o pede no zap. Todas as músicas que a gente vai ouvir a partir desse momento, são as que chegam no nosso zap, que é o 11 983 408 mil. Abusa muito desse microfoninho aí do zap, e nessa mensagem de voz eu quero ouvir o teu nome, de onde você está ouvindo a Mix nesse Brasil grande de meu Deus, e essa música, né? Amanhã é sexta-feira, gente, então já vamos comemorar na noite de quinta, pedindo um som legal, faz o show.
3: Boa noite, Rádio Mix. Boa. Aqui é o Santiago de Bom Jesus, os Perdões, São Paulo, e estou ligadinho na Mix, hein?
1: Opa.
3: Por gentileza, meu amigo, toca pra nós aí, Chimarrutz, do lado de cá. Desejo a vocês da rádio aí, a todos os ouvintes, um forte abraço.
1: Ô, meu amigo, tá já.
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0: mandar uma mensagem pra cá no 11 983 408 mil. Faz o show, faz como a Eduarda, ela tá em São Leopoldo, no Rio Grande do Sul, tá ouvindo a Mix. O Jefferson Júlio já tá na Zona Leste de São José dos Campos. O Carlos tá em Londrina, no Paraná. E tu, de onde você tá ouvindo a Mix? Tá trabalhando agora, tá em casa, chegando em casa, tá no carro me dando uma carona? Obrigado a todos os motoristas por aplicativo no Brasil, obrigado pela carona que vocês dão, e os taxistas também. Bora então, quem faz o show?
1: Olá, boa noite, Rádio Mix, aqui é o Gênesis Lima, da cidade de Mauá. Gostaria de ouvir o som da Britney Spears.
0: Receba.

0: leste de São Paulo, tá chegando em casa. Só que antes de chegar, ele mandou um zap aqui pra Mix no 11 983 408 mil, pedindo esse som do Creed, que é paulada, hein? With Arms Wide Open.
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0: Agora é você que faz o show. Aliás, abração pro Samuel de Sara, Santa Catarina. Naldo Mota, motorista por aplicativo em Santarém, no Pará, tá na rodagem, né, meu querido? 5 estrelas pra você e pra todos os motoristas por aplicativo e taxistas do Brasil. O Luiz e a Thelma acabaram de voltar da Espanha, moram em Jundiaí. Ou seja, eles aterrissaram aqui no Brasil, chegaram de viagem e já pediram o Sona Mix. Valeu, casal querido. Espero que vocês tenham aproveitado muito. E você, me fala de onde vamos ouvir o quê?
2: Galera da Mix, boa noite, tudo bem? Tudo? Meu nome é Anderson, São Paulo. Eu pedi uma música do Detonauta. Valeu.

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1: Mix, agora são 8h29. Em breve, a mais nova casada do pedaço, Taylor Swift. Sim, vai casar agora na primeira semana de julho. E vai casar no Madison Square Garden, no meio de Nova York. Pode muito essa mulher. Eu queria ir nesse casamento. Eu queria. Bom, eu quero que você mande sua música e você quer que eu toque. Então já manda uma mensagem de voz aqui pro Zap da Mix. É o 11 98340 8000. Nessa mensagem de voz, não esqueça de falar o teu nome, tá? É claro, a sua música preferida e de onde você tá ouvindo a Mix.
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5: Agora são 8h33. Tem tempo ainda da gente tocar tua música. Manda ver aqui no zap da Mix no 11 983 408 1000. Uma mensagem de voz? Assim, ó, por exemplo.
6: Boa noite, Mix. Eu gostaria de ouvir Michael Jackson, de Smoke Criminal.
5: Ouvinte da Mix brilha demais, né? Fala aí, ó.
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0: 8h43, Olivia Dean com Man I Need, no melhor mix do Brasil.
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0: Pede no zap, todas as músicas que a gente tá curtindo são as que chegam aqui no 11 983 408 mil. Pronto, agora que você já tem esse número aí, manda rapidinho uma mensagem de voz pra colocar o teu som aqui na programação do Melhor Mix do Brasil. Um abração pro Fernando, tá em BH, Belo Horizonte. O Marcos tá em Santarém, no Pará. Josias de Azevedo tá em Londrina, Paraná. Ó, até rimou. Fabiana de São Paulo fez aniversário de casamento. Obrigado por compartilhar, Fabiana. Vida longa a vocês e felicidades, tá bom?
2: Fala, galera! E aí? É o Marcos Souza, de Maringá, no Paraná. Eu quero ouvir Chay Brown Jr. Tão aí na atividade. 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

0: manhã, sextou. Ô, oh, sexta-feira, sua linda, pode chegar, viu?
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0: Aliás, se eu fosse você, já ia adiantando, né, o seu áudio pra amanhã, sextou, né? Que música é a cara do final de semana pra gente rolar? Manda aí no teu nome, junto com a cidade de onde você está ouvindo a Mix, e o nome do som pro 11 983 408 mil. Aqui você brilha.
2: Fala, galera da Mix.
0: E aí?
2: Aqui é o Thiago, falando de Boston, nos Estados Unidos. Uou! Toca pra gente Mr. Brightside, do The Killers.
0: Agora.
2: Valeu, um abraço a todos e vai Brasil!
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